esta programação é para os teus. Nós outros estaremos aqui para poder ajudar a todos os teus. Pero nós outros vamos agora colocar uma canção. Vamos agora com esta canção e daqui a pouquinho nós outros regressaremos com todos os teus. E você já pode chamar a nosso número de telefone 7808-8339. 7808-8339, você pode marcar-nos, porque você pode escrever-nos ou enviar um áudio, porque nós outros estaremos

7 da noite com 23 minutos aqui no programa Problemas e Solução. E como você ha escutado esta canção?

quizás você tenha pensado que Deus ha se olvidado de você. Não, Deus não se olvidou. Muito por contrário, Deus está esperando que você venha despertar a fé que você tinha dentro de você quando você nasceu. Você já nasceu com a fé. Você já nasceu. A fé já está

em seu interior era outra personalidade. Então, o problema de muitas pessoas está dentro. Está dentro. E este problema traz consequência na vida de uma pessoa. E esses problemas

quizás usted nem tiene fuerza para mirar para el alto, solo queda mirando hacia abajo, não sabe o que hacer. Quizás usted não ha encontrado a solução de estos problemas que usted está vivenciando. Nós outros estamos aqui para poder ajudar e mostrar para você que você pode vencer estes problemas. Incluso, eis o telefone que você pode chamar ao número fijo, às linhas fijas de telefone 22 30 50 57. Se você quer desahogar-se com nós, falar seu problema, como solucionar. E o outro número, 22 30 50 58. Estes são os números fijos que você pode chamar. E aí o número de WhatsApp: 7808-8339. Porque Deus, se você está escutando esta programação, Senhor, Senhor, você jovem, é porque Deus ha hecho que você escuchara esta programação. Porque Deus está mirando para você, para poder ajudar e sacar

Eu quero colocar outro testemunho que se chama de la Senhora Maria Trinidad. Você vai escutar o testemunho de la Senhora Maria Trinidad. E daqui a pouquinho nós outros regressaremos falando de la palavra de Deus. Porque la palavra de

ou seja, não se entregue, não se rinda, não tire a toalha. Você que quizás a soledad ha tomado conta de você. Você ha sofrido por isso, porque quizás todos te han derrado, todos te han abandonado. Você sofre callado, ha sofrido callado. Pero Deus está falando aqui: não te desalientes, porque eu sou tu.

ciertamente te ayudarei, sí, te sostendré con la diestra de mi justicia. O sea, mire o que Deus está prometendo para você, Senhor, Senhor, você jovem, você que está aí, você que está escuchando esta programação por la rádio

usted mismo, hoy mismo habla, yo voy a estar. Yo voy a estar este miércoles, porque ya estoy cansado, ya estoy harto de estar en esta situación. Mis problemas cada día que pasa están peor. Dios está hablando con usted, no temas, yo estoy contigo. Él quiere te ayudar en este día miércoles. Este miércoles estaremos hablando acerca de algo muito importante para o seu alimento espiritual, da palavra de Deus. Você necessita desta armadura que é esse Espírito Santo que vem do céu. Você vai escutar agora esta promo que habla de miércoles, e estaremos de regresso. Pero sepa você, Deus quer te fortalecer, Deus quer te ajudar, Deus quer te livrar. Deus quer fazer que esta promessa se cumpra em sua vida, pero você tem que fazer sua parte também. Este miércoles, em todas as universidades do país, em todos os departamentos,

vocês, colocar seu nome para a oração. Os teléfonos 7808-8339, este é o número de WhatsApp. Você pode escrever-nos ou enviar um áudio. Agora mesmo você pode enviar este áudio, um escrito, você que necessita de la oração. Daqui a pouquinho, às 8:15, estaremos realizando

Você também que vive por El Oriente, aí cerca de São Miguel, e na Ciudad Barrios vamos atender também a Cruzada de Fé. E também estaremos realizando a Cruzada de Fé em São Sebastián, em la Casa Comunal de la Ciudad. Todos que conhecem aí esta cidade de São Sebastián, será este jueves agora, este jueves 13, passado manhã, jueves 13 de agosto, às 2 da tarde, em la ciudad de São Sebastián, em la

era para que ele recebiera la bendição de seu padre, pero ele rechazó. Você já conhece a história de seu irmão de Jacob.

su cabeça sobre la piedra. E ele tuvo um sueño. Deus estava hablando com ele. Pero aqui me chama a atenção que quando Deus habló com ele, no livro de Gênesis, capítulo 28, versículo 18, disse assim: Jacob se levantou muito de manhã, tomou a pedra que havia puesto como cabeceira, la puso como señal e derramou azeite sobre ela. E chamou o nome de aquele lugar Betel, aunque o nome antigo de la ciudad era Luz. De imediato, disse, aqui está escrito que no versículo 20, disse que Jacob também

Se Deus está comigo e me guarda em este viagem que realizo, porque ele estava aí em el deserto, ele isso este voto. Se Deus me guarda em este viagem que realizo, se me der pão para comer e vestido para vestir, e de volvo em paz à casa de meu padre, ele Senhor será meu Deus. Ou seja, Jacob hizo um voto com Deus, hablando diretamente com Deus. Você não tem que hablar a ser voto com pessoas, com nadie. A única pessoa que você tem que fazer voto é com Deus. E Deus está esperando esta atitude de fé. Quizás você quer ser feliz. Haga um voto com Deus.

a palavra de Deus que você está escutando aí? Eis um alimento. Eu tenho certeza que você já se sente já diferente. Você já se sente diferente. Por exemplo, a senhora aqui, Isabela Aguilar, ela está escutando desde Santa Tecla. Ela está em la fé. Você também está em la fé. Então, este miércoles, em todos os templos de la Universal aqui no país, o estudo de la palavra de Deus, o alimento espiritual, que é a armadura.

Jacob disse este voto, Deus se acordou de ele. Você também acenda o seu voto. Haga você também este voto. Habla para Deus que você quer. Que você, se Deus fazer isto com você, resolver esta situação, você vai cumprir com ele o voto que você está fazendo com ele. Isto assim é fácil, mas você tem que fazer sua parte. Deus está esperando esta atitude de fé. De acordo? 8:09, você pode seguir chamando. Faltas eis apenas 5 minutos para a oração. Você pode chamar ao telefone 78

0: solo 6 minutos, vamos a colocar um testemunho que eles prepararam ali, e esse testemunho que habla do senhor Cláudio Barcenas, ele tinha vícios e hoje ele tem uma vida de paz. Vamos a ver a história dele antes da oração e depois estaremos aqui realizando a oração com todos vocês.
1: Fraternidade, amor e tranquilidade. Cláudio hoje pode afirmar que esta é sua vida, mas para lograrlo, ele sofreu penas, alcoolismo e decepção.
2: Não via feliz com minha pareja, discutíamos sempre e caí na depressão. Me refugiava eu na droga, no álcool. Traté de quitar minha vida porque já não suportava mais o que eu tinha dentro de mim.

participando em uma delas reuniões, às 7, às 10 da manhã, 12 do meio-dia, 3 da tarde ou 6 da tarde aqui em nosso Templo de los Milagros. Segunda Avenida Sur, número 500.

E eu quero dar um mensagem especial agora para todos os jovens que estão escutando esta programação, que neste dia viernes, agora, este viernes, atenção, este viernes 14, nós outros vamos atender aqui e também em outros departamentos, vamos ter FJU Night. Você que é jovem e você que não é jovem também, você pode estar nesta vigília, porque é o encontro das generações, de todas as generações, este viernes, 14 de agosto, às 10 da noite, em

Vamos tener também na vigília em Chauchuapa. Todo o Occidente estará em Chauchuapa, em São Miguel, lá no Oriente. Em São Miguel vamos ter também a vigília e também em Corrutepec, a vigília de todos os jovens, todas as gerações nesta vigília, a vigília para buscar a Deus, o encontro de las gerações nesta vigília. E aqui em nosso Templo de los Milagros, aqui em São Salvador, Segunda Avenida Sul, número 530, entre a octava e a décima calle Oriente. A las 10 da noite, empieza a vigília. De acordo? Então, quedamos por aqui. Que Deus lo bendiga a todos ustedes, ustedes que han participado desta oração. Se você quer escrever-nos, ao número 7808-8339. Deus lo bendiga a todos.

0: Suena el despertador. Intentas permanecer en la cama el mayor tiempo posible. No por sueño, sino porque no hay nada que te motive a levantarte. Nada te hace feliz. La compañía de los seres que antes disfrutabas ahora te parece molesta. Te sientes una carga. Sonríes, pero por dentro lloras. Gritas. Es difícil explicar lo que es la depresión a quien nunca la ha vivido. La depresión no se ve a simple vista. Y cuando se muestra, tiene distintas caras. Unos sonríen, otros lloran. 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De acuerdo con la Facultad de Psicología de la UNAM, en pocos años, la depresión será una de las principales causas de incapacidad en nuestro país. 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
2: Olá, que tal? Que Deus ilumine a sua vida, muita luz a você, a toda a sua família, que o Espírito de Deus ilumine seus caminhos, que ele te llene de força, que ele te llene de luz. Quando a luz de Deus chega a uma pessoa, traz felicidade, traz paz. Quando a luz de Deus chega a uma pessoa, trai luz, trai força, trai poder. Você que nos acompanha agora de Rádio El Mundo 93.7. Você que nos acompanha através de la Unifé, você que nos acompanha qualquer parte de El Salvador, que la luz del Espírito Santo ilumine seus caminhos. Você necessita ser forte. Há momentos em la vida que você necessita ser forte. Fuerte delante de una pérdida, fuerte delante de una dificultad. Hay momentos que tenemos que ser fuertes ante una dificultad que se levanta contra nosotros. Y es esa dificultad que nos hace crecer. No existe ninguna persona que alcanzó el éxito en algo sin pasar por dificultades ou enfrentar lutas. As lutas nos fazem crescer. Que seria de nós sem os problemas? Que seria de nós sem as dificultades em nossa vida? Se você vê aqui, quando nós enfrentamos uma dificuldade e vencemos, salimos adelante, salimos desta dificuldade mais fortes. É como, por exemplo, quando uma pessoa quer aprender algo, ela quer aprender um idioma, ela quer aprender sobre um tema, sobre um assunto, sobre uma matéria na escola. Ao princípio, é difícil, uno tem que esforçar-se, uno tem que ser forte, porque por muitas vezes vêm pensamentos de desistir, vêm pensamentos de abandonar tudo. Pero Eis aí quando uma pessoa insiste, persiste, persevera, se mantém, ela se vuelve mais forte que este pensamento de desistir. Eis aí que ela consegue subir o nível. Eis aí que a pessoa ela logra alcançar o êxito que ela necessita. Por isso, amiga, amigo, seja forte. Seja forte ante uma perda, quizás a perda de um familiar que você queria muito. Seja forte ante uma dificuldade que você está enfrentando agora, ou quizás até mesmo uma injustiça. Seja forte. Quando somos fortes, nos mantenemos fortes.

0: para que neste ano de 2026 você pueda ser a diferença em todo. 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Incluso, você que deseja recebê-la, você quer apartar sua aliança, você disse: ó, eu quero, me interessou, eu quero fazer essa prova com Deus, eu quero ver se realmente funciona a ser uma aliança com Deus. Chame-nos aqui ahorita, 78-08-8339. Marque aqui a hora, ou escreva-nos, ou envie-nos um áudio, para que você possa apartar sua aliança e receber neste dia lunes. Ou às 7 da manhã estarei eu, pastor Elielton, 7 da manhã. Às 10 da manhã estará com vocês o pastor Leonardo. Ele estará com vocês às 10, realizando assim um forte clamor. Ao meio-dia, eu estarei. Meio-dia, às 12 do meio-dia. Eu regresso às 3 da tarde, na tarde do poder. E o Senhor Obispo estará em la noite de las grandezas de Deus, às 6. O Senhor Obispo Fernando, juntamente com os pastores, obreiros, estaremos unidos em uma só fé. E em todos os horários, estaremos entregando gratuitamente a aliança do pacto com Deus. Apunte aí a direção, porque é uma direção muito conhecida. 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

0: Que Deus bendiga a todos ustedes. Estamos iniciando esta programação para você aí, para você que está sofrendo, para você que necessita de uma oração, para você que não encontrado a solução para seus problemas. Esta programação que é a hora do milagre. Você crê em milagros? Você crê que Deus pode realizar milagre em sua vida? Hoje mesmo, porque para Deus nada é impossível. Nada é impossível. Este sofrimento, atenção a todos que estão aí, estão escutando esta programação, quizás você prendeu a rádio agora e neste momento, você que está escutando-nos agora, quizás você está sintonizado e quizás esta palavra é para você que já não encontra esperança para seu problema. Eu quero dizer-lhe que existe solução. Que existe solução para seu problema. Porque nós outros estamos realizando aos dias viernes. Estamos fazendo algo aqui no país. Não somente aqui no Templo de los Milagros. Estamos realizando o dia da batalha espiritual. Você tem que vencer esta batalha que está em sua vida. E, incluso, eu tenho aqui testemunho, daqui a pouco eu vou colocar o testemunho de uma senhora que sofria, senhora Minerva Luna, ela tinha uma batalha espiritual que era as pesadillas. Não tinha ganas de viver. Tinha uma grande desesperação, estava desesperada. Ela, você vai escutar o testemunho de ela. Daqui a pouco vamos a colocar. Pero ela venceu esta batalha. Ela não venceu sola, não. Ela venceu com a poderosa mano de Deus. E em esta programação, que é a programação La Hora del Milagro, eu quero que você vença todas as batalhas que você tem em sua vida, seja na família, seja na saúde, na economia, em seu trabalho, na vida sentimental, quizás você não ha sido feliz em sua vida sentimental e você quer vencer. Você não nasceu para sofrer, você nasceu para ser feliz. Pero solo, você não pode vencer as batalhas que ha estado em sua vida. Não tire a toalha. Você não pode tirar a toalha. Deus, ele quer ajudar você a sair desta situação. Deus quer que você vença este problema. Então, eu quero que você escute agora os dias sintomas. Atenção, todo o povo, todos vocês que estão escutando de cantão, você que está escutando de município, você que está escutando-nos agora, aí em sua casa, em seu trabalho, em seu negócio, quizás você está no campo agora, neste momento, escutando o seu rádio, e Deus quer ajudar você. Ouiga-me bem, Deus quer ajudar você. Deus não quer que você sofra mais. Quizás você neste momento sintonizou nesta programação. E eu quero dizer que seu problema tem solução. Você vai vencer este problema. Pero você tem que usar esta fé. Este dia viernes aqui no Templo de los Milagros são para aqueles que querem vencer esta batalha. Você quer vencer esta batalha que ha estado em sua vida? Este viernes. Em um dos horários que eu quero mencionar e neste momento, que é às 7 da manhã, 10 da manhã, 3 da tarde, 12 do meio-dia e às 6 da tarde. Em um destes horários, você deve chegar aqui em nosso Templo de los Milagros em São Salvador, para que você possa vencer todas as batalhas que ha estado em sua vida. Vamos entregar para você ponto de luz que tem na mão, que representa a mano de Deus, porque está escrito na Bíblia que por detrás e por delante me há cercado e sobre mim pusiste tua mano. Salmo 139, versículo 5. Por detrás e por delante me há cercado e sobre mim pusiste tua mano. Você quer que a mano de Deus esteja sobre você? Nós outros estaremos realizando esta poderosa oração de liberação em sua vida. Vamos escutar esses 10 sintomas. Se você se identifica com estes sintomas, você necessita de liberação. E daqui a pouco eu regresso com todos vocês com a programação na hora do milagre, para que Deus se manifeste em sua vida e que haja um milagre para que você seja uma pessoa feliz. Você vai lograr ser feliz. Você será uma pessoa que será a próxima que terá um testemunho para contar. De acordo? Escutemos os 10 sintomas e eu já regresso aqui falando de la senhora Minerva, o testemunho de ella, que ella venceu todos os males, as pesadillas, as ganas de quitar-se a vida, a desesperação. Daqui a pouco eu regresso e eu estarei colocando esse testemunho para que você escute. Pero vamos escutar os 10 sintomas. Se você se identifica com um de estos, você necessita de ajuda.
1: 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Insomnio. Desmayos o ataques. Malestares a los que no se les encuentra causa. 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Vicios, depresión, miedo, deseos de suicidio.
2: 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La vida se tranca. 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

0: graças a Deus, estamos aqui, estamos nos preparando para a oração. Você já colocou seu vaso de água aí cerca aí de seu rádio, de seu teléfono. Vamos consagrar, vamos pedir a Deus que quando você beba desta água aí, você venha a ter força. Pero viernes a hora, você estará recebendo um ponto de luz. Este viernes, você receberá um ponto de luz e este ponto de luz você estará colocando sobre sua cabeça para que o mal que esteja desde o alto de sua cabeça até a planta de seus pés venha a ser arrancado de você, venha a ser destruído. Você quer ser livre deste mal? De insônia, pesadillas, dolor de cabeça constante. Você que sofre de depressão, você não pode dormir de noite. Você está escutando esta programação neste momento e você ha perdido muitas noites de sonho. Você não ha podido dormir. E nós outros sabemos quem é que está por detrás de isto, que não quer que você duerma, que não quer que você salga adelante, que não quer que você avance, que não quer ver a vida suja ser uma vida de qualidade. Nós outros sabemos que por detrás deste problema que você ha tenido, existe um mal que você tem que ser. E neste dia viernes, o viernes de la batalha espiritual, com a entrega do ponto de luz que nós outros estaremos entregando para você neste dia viernes. De acordo? Vamos agora realizar esta oração e daqui a pouco eu estarei hablando para você a direção onde você tem que estar neste dia viernes. É momento de hablar com Deus, ha chegado o momento de la oração.
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0: Mi Dios y mi Padre, son muchas personas que han sido esclavizadas, mi Señor. Esclavizadas de un problema espiritual. Sabemos quién es que está por detrás del sufrimiento de esta persona. Esta persona que, mi Dios, si nosotros supéramos dónde se encuentra esta persona, en este momento visitaríamos. Pero aunque nosotros no sabemos dónde ella esté, pero tú sabes, mi Dios, tú sabes que esta persona necesita de ayuda ahora. Ella no puede esperar más mañana. Ella não pode esperar mais uma hora, um momento. Tem que ser a hora, Senhor. Tem que ser já. Arranca este peso, arranca este mal que ha sido para ela uma batalha, Senhor. E esta batalha ha estado todo esse tempo e só ela não pode vencer este problema, meu Deus. Ela necessita de tua ajuda. Manifesta agora tu mano, Senhor. Toca com tu mano sobre esta pessoa. Arranca este sofrimento, este tormento. Eu mando agora que todo tormento que está na vida de Edia seja arrancado agora. Todo sofrimento, toda angústia, toda aflição, salga desta senhora, salga deste homem, destes jovens, salga. E que esta pessoa tenha força, meu Deus, para estar este dia viernes aqui no Templo de los Milagros, onde estaremos realizando, meu Deus, esta poderosa oração forte de liberação, para que esta pessoa vença todas as batalhas espiritual. Nós outros queremos, meu Deus, que o Senhor venha dar força para que ela esteja este dia viernes. Eu consagro e bendigo esta água, e que esta água seja, meu Deus, a medicina, que seja a medicina do céu, que quando ela beba desta água, ela tenha força, valor. Bendiga com tu poder, com tu espírito agora, En el nombre del Señor Jesús, yo entrego en tus manos. Amén. Y gracias a Dios. Beba de esta agua. Dios va a dar fuerza para usted ahora. Tenga fuerza de Dios para estar este día viernes. Como yo ha mencionado este viernes, el día que usted va a vencer estas batallas, las batallas que ha estado en su vida, que son batallas espirituales, con Dios. Usted tiene que aliarse con Dios. Dios es su aliado para usted vencer todo este mal. Este viernes, a las 7 de la mañana, 10 de la mañana, 12 del mediodía, 3 de la tarde y 6 de la tarde. Aquí nuestro Templo de los Milagros, Segunda Avenida Sur, número 530, entre la octava y la décima calle Oriente, aquí en San Salvador. Usted es nuestro invitado todo especial. Caso usted quiera, usted puede llamarnos al número 7808-8339. Escríbanos ahí ahora, neste momento, escríbanos. Ou envie um áudio. E usted que ha participado desta oração, dígame como usted se encontra agora, depois que usted ha participado desta oração. E esté preparado para este dia viernes, aqui en el Templo de los Milagros, para que Deus venga a proteger e librar usted de todo el mal que ha estado en su vida. Que Deus lo bendiga a todos ustedes.
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Damos início ao programa Señales e traemos para você a palavra de Deus. Traemos canções, traemos testemunhos. Incluso ponemos a sua disposição nosso número de WhatsApp. Se você quer entrar em contato conosco, porque há vezes que uno se quer desahogar. Desgraciadamente, muitas das vezes, uno é tomado de louco ou não lhe dão importância. Estamos aqui para escucharle, para fazer uma oração por você, se você nos permite. Nosso número de WhatsApp é 7859-7859-1218. Vamos a esta canção.